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1: Não, não, não.

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0: 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É o que eu sinto aí.
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Suposições. 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Eu sei que já viveste uma coisa destas, mas... esta é minha.

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1: Big Maker.

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1: Yeah, mas Draco, continuando agora a nossa conversa, tu tens de cagar na tua cena e no que estás a fazer, mano, e mais tipo para aquela onda do trap, mano, que os putos agora andam a curtir bem, estás a ver? 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

0: Mundial. Quer dizer, e há autores e as coisas que te interessam ver? Não?
1: É pouca coisa. Portanto, isto agora está cheio de papagaios. Portanto, eu gosto de papagaio este, papagaio aquele. Já não tem graça.

0: Quais são as perspectivas que tu achas que um homem como tu, sem compromissos, no sentido do comercial, como é que tu vais poder subsistir em Portugal, sabendo nós que as possibilidades são tão poucas?
1: Como é que Portugal vai subsistir sem mim?

0: Olha, maninho, vou voltar.
1: É?
0: Vou pra casa.
1: Já?
0: Vou voltar lá. Tá se bem. Mas sempre, quase aparece.
1: Parece. Já sabes, depois não dá pra ir.

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0: Cristo, até a Cristo.
1: Trabalho?
2: No bueno, boy.
1: Oh, apago.

0: Ah, é? Moras aqui?
1: Sim, moro aqui há mais ou menos 3 anos.
0: Ah, ok, ok.
1: Pronto, esta é a minha casa, estás à vontade. É como se fosse tua.
0: Ah, obrigado.

0: espera, espera.
1: Então, foi fácil.
0: O preservativo incomoda-me. Está-me a doer. Acontece-me imensas vezes.
1: Queres que eu faça alguma coisa? Queres que eu faça?
0: Quero que tires.
1: Vou comprar o preservativo agora no hotel.
0: Vá lá, tira.
1: Não, deixa disso.
0: Vamos
1: não,
0: acabar
1: não,
0: isto.
1: Não, não vou fazer isso, não tem sentido.
0: Estou cheia de vontade.
1: Não, não vou fazer isso.
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1: 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Não vais insistir, não vale
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0: nada.
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1: Não.
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1: não,
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0: Deixa. Não há problema nenhum.
1: Não, foda-se. Não, não vou fazer. Não tem sentido.

história semelhante à tua, provavelmente com um final diferente, né, super-homem? Tu que andas a navegar aí à toa, desprevenido e desprotegido, tu sabes das doenças que andam por aí. Também sabes que existem 40 milhões de seropositivos em todo o mundo. Tu podes ser o próximo.

0: Como é possível tentar convencer alguém que nasceu para ser rei, quando em todas as versões da história morre como escravo? 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
1: Anda.
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1: mãe de santo,
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1: Nós.
0: Não está fácil. Mas não vamos desistir, nem voltar a ser os primeiros a morrer nesse filmezinho barato. Cá nas tuas mãos. Quem falou que esse lugar no autocarro não é para ti? Faz as coisas com brilho e elevação. Vai lá e traz a nossa dignidade de volta.
1: Inspira, expira, transpira, repete.

Vanessa. 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Yo, bora.

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1: Claro.
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As caravelas iam desvendar os mistérios do oceano. Os navegadores portugueses iam descobrindo novos mundos sob a inspiração do Infante de Sagres. Foi assim que a costa baixa do país dos Barbacins apareceu pela primeira vez aos olhos de Nuno Tristão e dos seus homens. E à medida que se meteram pela terra dentro, as fortalezas foram se erguendo. Cacheu, com as suas ameias venerandas, onde vieram quebrar-se os ataques frequentes de um gentil aguerrido. A pacificação veio mais tarde, quando os nativos compreenderam a inutilidade da resistência e a nobreza das nossas intenções.

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0: 2080 Shortcut é só mais uma.
1: Toji, então o que é que achaste desse?
2: Estava à espera do quê? Mete isso na net, pá!

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0: Se durante o processo de construção o autor vos remeter para uma estrutura quase demente, é porque foi usado mais por demais coração, condição absoluta no limiar do obstinadamente. Esculpindo frases ao sabor da inspiração, revestidas por minimal batida envolvente, construindo fortalezas muralhadas de emoção, provocando aqui e ali a moralidade vigente. E se de repente o sonho ganha asas de vulcão, derramando palavras e punhais principalmente, requerendo seguramente mais que uma audição, o que é, por vezes não existe, mas sim aquilo que se pressente. Após longas e repetidas noites de agitação, o resultado surge, emergente, esvai-se a permanente inquietação, entretanto, sobretudo, praticamente.
1: Alô, Sam.
2: Estou, Sam.
1: Rapaz.
2: Sou eu, sou o Nico. Um gajo difícil de apanhar. Tenho andado atrás de ti aí há duas semanas. Queria mesmo confirmar contigo a tua presença como cabeça de cartaz no campeonato de breakdance.
3: Estamos a preparar alguns festivais agora para o verão. Pensava-se a contigo.

0: Estava a ligar porque nós na sexta-feira depois tivemos a ouvir o teu disco e gostamos imenso. E achamos de facto que tem bastantes possibilidades para explorar, sobretudo lá fora. E gostaríamos de assinar um contrato contigo e começar a trabalhar sobre este disco.
1: Epá, estou quase a andar de joelhos para te pedir para falares comigo ou para conseguir falar contigo, para ver se conseguimos que tu atuasses lá no próximo sábado. Pá, temos a publicidade toda para meter cá fora e queríamos
2: muito que pudesses intervir no programa Prova Oral sobre o futuro da música portuguesa.

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0: A rosa começa a encolher o dragão, começa a encolher o dragão, como se tivesse uma abertura maior de consciência do que está acontecendo. O dragão começa a acalmar ela e começa a ser engolido. A rosa sente que ela que tem o poder e não o dragão. E, interessante, o próprio dragão, que estava muito furioso, ele começa a ser dominado. É como se não precisasse fazer nada. Em termos de esforço físico, é tudo um controlo emocional, um controlo mental, controlar a mente e acalma tudo.
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0: mesmo motivo. 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
1: Como é que és o ministro? Está fresco!

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0: Estou.
1: Estou, tudo bem. Ora, precisas falar.
0: Mas que é hoje?
1: Sim, precisamos falar contigo.
0: Ok. Pá, combinei com o Factory gravar, mas passa aí em casa.
1: Está bem, estou às 20, estou aí para ter.
0: Ok, passa aí. Até já.
1: Até já, beijinho.

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0: Foda-se, vais ser despedido?
1: Vou, não me digas nada.
0: 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E os putos?
1: Os teus irmãos? Não sei.
0: Tanto tempo ali, pá, como é que isso é possível?
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1: Nós podemos estar aqui e daqui a 20 ou 30 anos as pessoas irem olhar para o nosso catálogo e dizer assim: porra, como é que estes gajos, meu, com álbuns e músicas destes.

0: Que era.
1: Como é que é, rapaziada? É daqui que a Adi, Pirataria 2635. 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
1: Bispo, há sempre alguém com um problema maior que o teu.
2: Landim,
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2: 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Enquanto artista, as citações criativas prendem-se antes de mais com o tamanho do meu ego. A título de exemplo será que hoje deve encarnar um complexado e orgulho ferido ou um megalomaníaco nariz endeusado? Talvez ambos. 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
0: Vai!
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0: Foi tudo tão rápido, nem sei bem como foi. 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
2: O gajo da Maga queria levar a bola para casa. Foda-se a porrada dos crianças.
3: Eu se fosse
2: a
3: frente, eu tinha dado uma
4: hipótese. Parece uma igreja com uma moeda.
2: Oh, podes crer,
4: foda-se.
2: Já viram a noção do possível?
3: Outra vez, o possível.
4: Já é uma merda, Francisco.
2: Não é uma merda porque não tem nenhum vídeo que gostaste.
3: Já, vai até ter umas músicas fodidas.
4: Até ter umas músicas
2: fodidas.
4: Moça, o gajo é uma merda total, puto. O flow é sempre o mesmo. Não tem punchlines. Na
3: destruição,
4: é uma merda,
3: pô! Tem um bocado já.
2: Ó, vejam. Tardados no meu pai.

0: Vês?
1: Toma merda, é igual às outras. 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Isto é uma festa para ele, estás a perceber? Vê lá se ele tem algum som mesmo agressivo, mesmo Willy Pop. Não tem, puto? Isto é uma merda.
2: Olha, repara-me. Yeah.

0: Vês, parvalhão?
1: Ah, nossa, escapa. Mas continua a ser uma merda. Tu nunca hás de ver ele a fazer. Festival, Pedro.
2: Já, eu também nunca vi.
0: Nunca viste? Nunca viste?
2: Já, afinal já.
1: Mostra também que acordas com tudo, parvalhão.
0: Cala-te e escuta.

0: O quê? Mais fest? Caruça, aumenta o beat.
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0: Já não é bufas.
1: Já, puto, contrafactos na argumento.
2: Moço, caga, puto, esse gajo é uma merda. Estou farto. Estou farto de ouvir falar de possível. Meto o possível, mas é no buraco da pedra.
1: Ah, tchau.
2: Vou bazar.
3: Não, paro, vou. Não, fica bem.

0: facada com o...
1: Yao. Quer dizer, há autores e as coisas que te interessam ver, não?
2: É, qualquer coisa. Portanto, isto agora está cheio de papagaios. Eu gosto de papagaio, este papagaio, aquele. Já não tem graça. Oh.

0: Quais são as perspectivas que tu achas que um homem como tu, sem compromissos, no sentido do comercial, como é que tu vais poder subsistir em Portugal, sabendo nós que as possibilidades são tão poucas?
1: Como é que Portugal vai subsistir sem mim?
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0: Queres conduzir o quê?
1: Conduzir o carro.
0: Está bem, mas já sabes conduzir.
1: Sim.
0: E quem é que te ensinou a conduzir?
1: Aprendi sozinho.
0: Oh, aprender sozinho? Como assim?
1: Eu me aprendi na televisão.
0: Ah, ok. Então, como já viste muitas pessoas a conduzir na televisão, achas que consegues conduzir o carro do pai?
1: Sim.
0: Ai, ai. Ok. Então vá, sobe aqui no colo do pai.
1: A sério?
0: Sim, pronto, vá. Já que sabes conduzir, então agora acelera. Diz lá assim: acelera, carro.
1: Acelera, carro.
0: Boa.
1: Acelera, carro.
0: Boa. Boa. Agora vira. Agora vira para a direita. Força nos braços, força, vira, vira, boa. Boa. Acelera mais um bocadinho. Agora trava. Trava, trava, trava, trava. Olha para ele, olha para ele. Então não disseste que já sabias conduzir. Ai, ai. Queres ir outra vez? Não? Pois. Tu ainda és uma criança para conduzir, filho. Ainda tens muito que aprender. Mas vá, quando fores mais velho, um homem feito, nesse dia o pai promete que te ensina a conduzir, está bem? Sim?
1: Bem.
0: Já passou? Certeza que já passou. Olha, que eu não sei se já passou, mas fico esperto, já queria conduzir, não é, meu bebezão?

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0: Cristina, muito boa tarde. Você se está a ouvir bem?
1: Sim, sim, eu ouço muito bem.
0: Melhor, em primeiro lugar, quero enviar saudações à senhora. Eu sou um espectador assíduo do vosso excelente programa. E era para dizer que a senhora é boa como ao milho. 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Bater uma punheta e a senhora falar ao telefone.
1: Bom, parece que este é um programa em direto, onde as opiniões dos telespectadores são válidos. 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Vamos seguir-se em frente, ouvir opiniões um pouco mais construtivas.

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0: investigações no âmbito da aquisição de dois submarinos pelo Estado português em 2004, altura em que Paulo Portas era ministro da Defesa.
1: Não é um caso de falência democrática nisto.
2: Chegando devagar.

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0: E que género é que gosta mais?
1: Sim, aquele estilo psicadélico, assim, mais fora do lugar.
0: Ouça uma coisa.

0: Vou-vos mostrar mais um pedaço da minha vida, um pedaço um pouco especial. Trata-se de um texto
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